0: seria Jesus, que tinha poder sobre o homem, que tinha poder sobre o tanque, que tinha poder sobre a água e que tinha poder sobre o anjo. Aliás, tinha não, Jesus tem poder. Mas como nós estamos relatando um fato bíblico, nós estamos reportando ao tempo. Interessante que Jesus, quando chega ali, meus irmãos, ouvintes, ele faz uma pergunta ao homem que está enfermo há 38 anos. A pergunta que Jesus faz é: queres ficar são? No versículo de número 6. A resposta óbvia desse homem seria: sim, eu quero. Porque quem está enfermo, quem está moribundo, logicamente deseja a cura, deseja ser curado. O problema é que às vezes Jesus pergunta alguma coisa para nós e nós não respondemos a pergunta conforme é necessário ser respondida. Então aquele homem, como estava ali e já havia 38 anos enfermos, ao invés de ele responder: sim, eu quero ficar curado, ele respondeu de uma outra maneira. Ele olhou para as dificuldades, ele disse: Senhor, eu não tenho homem algum que quando a água é agitada me coloque no tanque, mas quando eu vou, desce outro antes de mim. Então perceba que Jesus faz uma pergunta e ele não responde a pergunta da maneira que ela deveria ser respondida. Mas isso não é problema para Jesus, porque Jesus conhece o nosso interior, Jesus sabe das nossas necessidades, Jesus sabe muitas vezes a ansiedade que se abate sobre a nossa alma. Então Jesus, ele vai dizer ao homem no versículo 8: levanta-te, toma a tua cama ou o teu leito e anda. Observe que com essa voz, com essa palavra de Jesus, a Bíblia diz que aquele homem não diz mais nenhuma palavra, mas diz que ele logo levantou, que ele ficou são, que ele tomou o leito e que ele andava. E o interessante, no final do versículo 9, que diz que aquele dia era sábado. Hoje também é sábado. Coincidentemente é sábado. A questão judaica, o sábado significava o dia de descanso. Mas eu quero dizer que hoje é sábado. E eu quero dizer que nesta programação, Jesus está presente aqui nesse ambiente. E ele conhece todas as nossas necessidades. E ele lança uma pergunta ao nosso coração essa noite: o que é que você precisa? O que é que você necessita? Qual é o protocolo? Qual é o paradigma? Qual é a situação que você está esperando e essa situação não se resolve e, consequentemente, você fica estagnado nessa situação? O homem esperava um anjo descer e agitar as águas. Logo, Jesus chegando não precisa de anjo, porque ele tem poder sobre o anjo, ele tem poder sobre o homem, ele tem poder sobre a água e ele tem poder também sobre a enfermidade. Então ele vai dar uma ordem: levanta-te e anda. Ou seja, Jesus está dizendo para ele: você ficou esse tempo todo esperando um anjo, esperando a água ser agitada e esse tanque estar sempre cheio de água, mas hoje eu cheguei aqui e eu estou resolvendo o seu problema, porque eu não dependo de circunstâncias para resolver o problema, seja qual ele for. O Senhor nessa noite diz aos amados ouvintes deste programa, desta rádio, que ele está disponível para você buscar aquilo que você precisa. Não é necessário você ficar aguardando protocolos humanos, não é necessário você ficar esperando paradigmas ser quebrados, mas o Senhor Jesus nessa noite, ele entra através desse instrumento, dessa rádio, no seu lar, no seu carro, onde quer que você esteja, e ele nessa noite libera uma palavra de cura, uma palavra de ordem para a sua vida. E assim como aquele homem, você nessa noite de sábado está recebendo a sua vitória. E essa vitória, ela vem pela fé. E a Bíblia diz: a fé vem pelo ouvir, e o ouvir pela palavra de Deus. Nós estamos aqui pregando a palavra que não é nossa, a palavra é de Deus. E foi pela palavra que o homem foi curado. E tantas outras pessoas na Bíblia foram curadas por apenas uma palavra de Jesus. Inclusive o servo do oficial do centurião, que chega até Jesus e diz: Senhor, o meu servo está moribundo em casa, está à beira da morte. Jesus disse assim: ó, eu irei até a sua casa e darei saúde a ele. O centurião, achando-se indigno de receber a presença de Jesus, disse a ele: Senhor, eu não sou digno de que o Senhor entre debaixo do meu telhado, mas o Senhor diga só uma palavra e o meu criado ficará são. Jesus observa a fé daquele homem e diz: olha, nem em Israel eu encontrei tanta fé. Observe que o centurião, ele não esperava protocolos e nem esperava paradigmas, né? Jesus disse: eu vou até a sua casa e vou curar o teu servo. E ele diz: basta uma palavra e o meu servo será curado. Nessa noite, eu quero transmitir aos amados ouvintes que Jesus está vendo, está contemplando tudo aquilo que você tem passado na sua vida. E na noite de hoje, pelo poder da sua palavra, ele está dizendo: receba a sua vitória, receba aquilo que você precisa. Talvez você não esteja como aquele homem esperando há 38 anos, mas pode estar esperando há 38 dias, 38 meses ou quem sabe há 38 minutos. O tempo não importa para o Senhor, porque o Senhor, quando ele decide fazer, ele tem poder, ele tem autoridade para fazer. Ele diz no Evangelho de Mateus: é-me dado todo o poder no céu e na terra. Então foi pelo poder da palavra de Jesus que aquele paralítico, desde criança, desde o seu nascimento, ele foi curado aos 38 anos de idade. Eu não sei quanto tempo você está esperando, não sei se você também cansou de esperar e você já até se desanimou, mas o Senhor nessa noite preparou esse programa, preparou esse momento da palavra para dizer que ele contempla as suas necessidades e que ele não desistiu de você. Você pode até ter desistido de esperar, mas se nessa noite você voltar a confiar, você crê no poder da palavra do Senhor, aquilo que você necessita, o Senhor está entrando com providência. Eu creio que Deus trabalha e que o mundo espiritual, ele é invisível, mas Deus conhece todas as coisas. Ele é onisciente, ele é onipresente e ele é onipotente, ou seja, ele está em todo lugar ao mesmo tempo, ele tem todo o poder e ele vê todas as coisas. E com certeza, nessa noite, por meio da sua palavra, ele está vendo a sua vida e ele quer que você seja vitorioso. Não espere mais protocolos, não espere mais paradigmas. Hoje é sábado, coincidentemente, como disse o texto, e Jesus hoje chegou através desse programa de rádio para dizer que ele está contemplando a sua vida e que ele está lhe concedendo a vitória. Permaneça firme na fé. E se você está titubeando em dois pensamentos, você está cansado ou desanimado, volte-se para o Senhor, porque ele tem cuidado da sua vida. Que Deus abençoe a todos, em o nome do Senhor Jesus. Amém.
1: Amém. Se você estiver interessado em ouvir amanhã mais essa palavra poderosa para a sua vida, o nosso endereço é Igreja Evangélica Assembleia de Deus de Missões, que fica na Avenida José Benedito de Figueiredo, no número 80, no bairro Vila Verde.

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1: Um grande abraço também para o nosso amigo Roberto aqui da rádio, a Elisa e Ana Laura, que está ligadinha conosco também no bairro Sion. Que Deus abençoe a noite de vocês.

Olá, você que está nos ouvindo, boa noite na paz do nosso Senhor e Salvador Jesus Cristo. Queria neste momento agradecer a todos os ouvintes que estão ligadinhos conosco aqui nesta noite. Aqui que vos fala é o Weber, que é irmão em Cristo Jesus da Assembleia de Deus Missões. Estamos aqui divulgando o nome de nosso Senhor e Salvador Jesus Cristo. Quero agradecer a todos os ouvintes que estão conosco nesta noite e no

próximo sábado estaremos aqui de novo, às 20h30. Este é o programa Palavra de Vida. Esteja ligadinho conosco todos os sábados, a partir das 20h30 até as 21h30. Estaremos aqui para prestar louvores a todos os ouvintes, para ouvirem a palavra de Deus que será ministrada. E eu quero agradecer de todo o meu coração a todos os irmãos também da igreja, a todos os ouvintes que já ouvem aqui a Rádio Melodia FM 102,3 FM. Um forte abraço a todos, que Deus abençoe a cada um de vocês que ouviram. E fica aqui o meu a paz do Senhor. Obrigado e boa noite.

Agora entrará no ar o Sábado Romântico com o professor Fred. Vocês que estão aí ouvindo, prestigiem também este programa, que é uma bênção. Tá? Um forte abraço a todos e boa noite.

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3: A Fundação Cultural de Varginha abriu chamamento público para selecionar uma organização da sociedade civil que vai fomentar uma orquestra filarmônica profissional na cidade. O edital prevê repasse de até R$400 mil para um projeto de 12 meses. A orquestra deverá fazer pelo menos 2 apresentações gratuitas por mês, prioritariamente no Teatro Capitólio, além de oferecer formação musical gratuita para crianças, jovens e adultos, com atuação descentralizada em regiões como Jardim Áurea, Bairro de Fátima, Damasco, Vargem e também na zona rural. As organizações interessadas devem enviar propostas até o dia 23 de outubro pelo e-mail suprimentos@fundacalculturaldevarginha.com.br. Ronaldo Trombini, Repórter Melodia.
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músicas no ar. 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Sou Vânia Cardoso. Um caro saluto.

Muito boa noite a todos os ouvintes e internautas da Rádio Educativa Melodia FM. Estamos começando mais um sábado romântico aqui pela Rádio Educativa Melodia FM 102,3 MHz. Agora, a partir desta noite de 26 de setembro de 2026, vocês vão curtir o sábado romântico em novo horário, a partir das 21h30 até meia-noite, nas suas noites de sábado, com a produção e apresentação do professor Fred. E você que é internauta, vale a pena acessar www.radios.com.br/melodiafm e conferir o melhor das 102,3. E vamos com muita música romântica nessa primeira sequência desta noite de 26 de setembro de 2026, chegando a todos os internautas, a todo o sul de Minas, para minha querida família, meu querido pai Ítalo, minhas queridas irmãs Monique, Luiz, Helene, as minhas queridas sobrinhas Gisela, Isabela e Giovana, também o querido sobrinho Dylan, aos queridos cunhados, o Alex, o Roberto, o Robson, também aos casais apaixonados curtindo a sintonia, em especial a querida professora Beatriz, ao grande professor Evandro, também a querida Daniela Santos, ao grande Zé Henrique, a querida Bianco, Otávio, curtindo a sintonia, ao Henrique, ao grande Júlio César, a esposa Elisandra e também ao filho Felipe, a querida professora Nelma, ao filho Guilherme, curtindo a sintonia, a querida professora Sandra Ferreira, meu muito obrigado pela audiência de vocês, também a querida professora Lúcia Belome, em Cambará, no estado do Paraná, curtindo a sintonia, meu muito obrigado pela participação de vocês, chegando também o casal apaixonado que curte o fã da banda norueguesa Ha, o grande Wilson com a esposa Giovana e ao filho William. Chegando para vocês, a querida professora Clarice de Lima. Sucesso de Carly Simon e depois na sequência Hunting High Low com a banda norueguesa Aha. Então agora chegando, Come Around Again, Carly Simon no Sábado Romântico. E depois Hunting High Low com a banda norueguesa Aha e Roupa Nova seguindo no Trem Azul.

tá aí a banda Air Supply no sábado romântico Lonely's the Night, que foi para toda a família do grande Eduardo curtindo a sintonia no seu carro aí. Muito obrigado pela audiência, grande Eduardo. E também para a querida professora Nelma, o filho Guilherme curtindo a sintonia. Muito obrigado pela audiência de vocês. Agora chegando para o Valdir, a querida Ana Maria, a Adriene, a Amanda, o Edevaldo, a Ione, a Carol. E para o grande Adilson Reis Mesquita e toda a sua família, Now and Forever com Carole King.

É isso aí, você curtindo o Sábado Romântico pela Rádio Educativa Melodia FM 102,3 MHz, a frequência que deixa o seu coração batendo mais forte. E a partir de hoje, o Sábado Romântico começa mais cedo aqui pela Rádio Melodia FM. Então sempre agora nas suas noites de sábado, vocês vão poder conferir e curtir o Sábado Romântico sempre das 21 horas e 30 minutos até meia-noite. E com a produção e apresentação do professor Fred, ouvimos precisamente às 22 horas e 3 minutos desta noite maravilhosa de 26 de setembro de 2026, Carly Simon com Come Around Again, seguido da banda norueguesa Aha com Hunting High and Low. Essa foi novamente para o casal apaixonado, a Giovanna, o Wilson, o filho William, curtindo a sintonia. Também para a querida professora Clarice de Lima, muito obrigado pela audiência. Na sequência, Roupa Nova com Seguindo no Trem Azul. Air Supply com Loneliness the Night, que foi para o grande Eduardo e toda a sua família, curtindo a sintonia com as ondas do rádio na 102,3 MHz. Forte abraço, grande Eduardo. Também para a querida professora Nelma, o filho Guilherme, muito obrigado pela audiência de vocês. A querida professora Sandra Ferreira, ligadinha na sintonia. E depois, na sequência, Carole King com Now and Forever. Essa foi para a família do grande Adilson Reis Mesquita. A querida Dalgisa, a querida Silvana, a querida Flávia, a querida Ângela. A querida esposa do grande Adilson Reis Mesquita, a querida Vera Ávila Mesquita. Também aos seus filhos, grande Adilson, Ângelo, Leandro, Thiago. As princesinhas Carol, Laura. Também ao grande Davi, ao grande Miguel. Também as suas noras, a Grazi e a Letícia. A toda a sua família, um muito obrigado pela audiência. E fechando essa sequência, nós ouvimos, atendendo a pedidos, da família do grande Henrique Lemes, curtindo a sintonia, com a querida Graziele, curtindo a sintonia, Graziene, né? E também Glauciene, perdão, a Maristela e o Tadeu. Forte abraço a vocês, grande Henrique, meu muito obrigado pela sintonia, audiência. Então, esse casal apaixonado, a querida Glauciene, o grande Henrique Lemes, então meu muito obrigado pela sintonia. Também a todos os seus familiares, os amigos, Tadeu e a Maristela participando com a gente, meu muito obrigado pela audiência de todos vocês. E a gente vai para o intervalozinho, daqui a pouquinho a gente volta com mais música na 102,3. Vocês ouvintes, vocês internautas, não saem da sintonia. Música.

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17: A Prefeitura de Varginha, através da Secretaria Municipal de Educação, prorrogou as inscrições para a edição 2026 do Prêmio Marina Prado de Castro. A nova data é 30 de setembro. A iniciativa reconhece e valoriza profissionais da educação que desenvolvem projetos e práticas de destaque na rede municipal de ensino. As inscrições são gratuitas e os interessados podem consultar o regulamento e fazer a inscrição pela página oficial varginha.mg.gov.br/Prêmio Marina Prado. Ronaldo Trombini, repórter Melodia.
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É isso aí, já voltamos rapidinho do intervalo. E vocês ouvintes, internautas, curtindo a música de Rick Astley ao fundo, a música Cry for Help, que é o carro-chefe do Sábado Romântico, que já estamos há 22 anos no ar, e que a partir desta noite de sábado, a partir desta noite de 26 de setembro de 2026, o programa começará mais cedo, começou mais cedo, das 21h30, e vai até meia-noite para vocês ouvintes, internautas, curtirem o melhor da música romântica nacional, internacional, até meia-noite. Participando com a gente, em especial, a querida professora Deviene Isidoro, meu muito obrigado pela participação. Também ao professor Pedro Bartolomei e toda a sua família, as queridas filhas Bianca e Fabiana, meu muito obrigado pela sintonia e audiência de vocês. Participando com a gente, a querida professora Brígida, a querida professora Clarice de Lima, meu muito obrigado pela sintonia. Também pela internet, em Santa Rita do Sapucaí, a querida professora Fátima Vale, participando com a gente. A querida Marisete, a querida Mônica, a querida Rita, a querida Neuza, a Selma, o Nilson, ao Gilson, a toda a equipe da SRE Varginha, muito obrigado pela sintonia e participação. Novamente participando com a gente é o grande Henrique Lemes, a querida Glauciene, muito obrigado pela sintonia e audiência de vocês. Também a todos os ouvintes e bairros de Varginha, a todo o sul de Minas. Um alô especial também para a querida Cecília no Jardim Sion, com todos os seus familiares, a querida Zilda na Vila Mendes. Muito obrigado pela participação de vocês. Chegando em especial para a querida Tirene, para a querida Lígia, a querida Lúcia, também ao grande Júnior, ao Felipe, Elisa, ao Matheus, também a querida Luísa, ao Gustavo, a Anne, ao Dalton, a toda a sua família, Tirene. Chegando, Elton John com Sacrifice no Sábado Romântico, agora em novo horário, das 21h30 até meia-noite.

Tá aí a linda balada do Kenny Rogers e You and I no Sábado Romântico. Essa foi pra Jaque, o grande Carlos Fernando, curtindo a sintonia. Também pro Paulo, na Vila Floresta, fã incondicional das músicas românticas aí do Sábado Romântico. E novamente pra querida Fabiana, Bianca, ao professor Pedro Bartolomei, as filhas queridas, curtindo a sintonia. Muito obrigado pela participação de vocês. E agora chegando, Paul McCartney no Sábado Romântico. Essa vai para você, paizão, e a querida irmã Cláudia, em Vassouras, curtindo a sintonia.

É isso aí, você curtindo o Sábado Romântico pela Rádio Educativa Melody FM 102,3 MHz, a frequência que deixa o seu coração batendo mais forte. E com a produção e apresentação do professor Fred, ouvimos precisamente às 22 horas e 36 minutos nesta noite maravilhosa de 26 de setembro de 2026. Lembrando que o Sábado Romântico agora, a partir desta noite, começa mais cedo, sempre agora a partir das 21h30 até meia-noite. Vocês ouviram nessa sequência Elton John com Sacrifice, que foi para a querida Tia Renê, curtindo a sintonia e toda a sua família. Também na sequência Pio Canella e Quissás, Quissás, Quissás com Joana. Essa foi para a família do grande Bruno Petequeiro, curtindo a sintonia. A querida Maria Clara, o grande Felipe, a Ana Carolina, o Luciano, Juquinha, o Marco Antônio, a Lívia, sua querida irmã Marcela, grande Bruno. A querida sua tia, professora Sônia, curtindo a sintonia. A querida filha Naira, meu muito obrigado pela participação de vocês. E na sequência nós ouvimos Yahoo com Caminhos de Sol. Essa foi para a querida professora Beatriz, ao grande professor Evandro, ligadinho em Eloy Mendes na nossa programação. Um forte abraço a vocês. Também You and I com Kenny Rogers. Essa foi atendendo a pedidos da querida Adriana, ao grande Devair, curtindo a sintonia no Parque Rinaldi. Também o Alex, a Aline, também o Alisson, a Juliana, ao grande Francisco. Muito obrigado pela participação de vocês. E fechando essa sequência, My Love com Paul McCartney. Essa foi também para o grande Diego Moreira e todos os seus familiares, seus amigos, curtindo a sintonia. A querida, em especial, a Aline, curtindo a sintonia. Também na Francisco Navarra, a querida Diana. Também a querida Luciana, participando com a gente. Ao grande Ricardo, a querida Keila. Enfim, a todos os seus amigos, grande Diego, e a toda a sua família, o meu muito obrigado pela participação. Um alô muito especial, querida Rosângela Conde, participando com a gente, a querida Vanilda, Letícia, ao Pedro, ao César Conde, também a querida Sueli, ao grande Júlio, participando com a gente, a querida professora Simone Isabel, em Três Pontas, curtindo a nossa programação. Forte abraço também ao grande professor Paulo Júnior, curtindo a sintonia. Também, novamente, a todos os bairros de Varginha, todo o sul de Minas, muito obrigado pela participação. Um alô muito especial à minha querida família Manso, curtindo a sintonia, ao querido tio Carlos, ao grande Henrique, ao grande Lucas, à querida Páscoa, muito obrigado pela sintonia, querida Juliana, ao grande Yuri, ao grande Júlio, muito obrigado pela participação de vocês, à querida tia Ivana, querida tia Maurília, querida tia Tereza, querida tia Mara, também a Luciana, à querida Ana Rita, também o Eduardo, assim, tia querida Dilu, ao tio Zé Maria, querida tia Emília, a toda minha querida família Manso, muito obrigado pela audiência. Chegando para vocês e a todos os fãs de Peter Frampton, Baby I Love Your Way, aqui no Sábado Romântico.

Tá aí a linda balada da banda Genesis, Phil Collins, Follow You, Follow Me, que foi pra Rita, todo o pessoal, toda a equipe da SRE Varginha, curtindo a sintonia. E também especial pro casal apaixonado, a querida Francis, ao grande Mário, aos filhos queridos Bernardo e Arthur. Muito obrigado pela audiência de vocês. Agora chegando pro professor Roger Menalha, a querida filha Lara, Minas em Mim com Jane Duboc.

É isso aí, você curtindo o Sábado Romântico pela Rádio Educativa Melodia FM 102,3 MHz, a frequência que deixa o seu coração batendo mais forte. E com a produção e apresentação do professor Fred, ouvimos precisamente às 23 horas e 2 minutos desta noite de 26 de setembro de 2026, o sucesso de Peter Frampton com Baby I Love Your Way, Follow You, Follow Me com a banda Genesis, Minas em Mim com Jane Duboc. Essa foi para o grande professor Rogers Menali, a querida filha Lara Menali, curtindo a sintonia, a todos os fãs de Jane Duboc. Minas em Mim é encantadora, fantástica essa composição, letra e música de Jane Duboc, em parceria com Fernando Brant. E na sequência nós ouvimos Bee Gees com Wish You Were Here. Essa foi para a família da querida tia Bebel, a querida tia Cláudia, também o Antônio, o Mauro, a Tita, ao Eduardo, a Ana Cristina, também ao João Botrel, a toda a sua família, tia Cláudia, querida tia Bebel, curtindo a sintonia. E fechando essa sequência, Coming Up Close com a banda Two Tuesday. Essa foi especial novamente para a querida Glauciene, ao grande Henrique Lemes, casal apaixonado, curtindo a sintonia, ao Tadeu, ao Maristela. Também especial no bairro Nossa Senhora de Fátima, ao grande Matheus, curtindo a sintonia com todos os seus familiares, a querida ouvinte Ione Souza, curtindo a nossa programação em Itabuna, no interior da Bahia, também a todos os fãs de Ilhéus, de Salvador, também a todos de Poços de Caldas, em especial o grande Adilson da Rádio Mantiqueira, a querida ouvinte Eda, no bairro Santa Augusta, ligadinha na nossa programação, ao grande Wallace, a esposa Elidiane, a querida filha Maria Eduarda, participando sempre com a gente, ao seu José Pala, Dona Maria das Graças, forte abraço a vocês, também novamente o Eduardo, a Cecília, ao Enzo, a Maria Eduarda, e também no São Sebastião, ao seu Antônio Divino, e a querida Dona Maria das Graças, muito obrigado pela audiência de vocês, e a gente vai para o intervalozinho, daqui a pouquinho de volta com mais música no Sábado Romântico, vocês ouvintes, vocês internautas, não sai da sintonia.

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10: Neste domingo tem mais uma edição do SANCET, tardezinha no Memorial do ET em Varginha. O evento acontece das 2 às 6 da tarde, com música, lazer e atividades para toda a família. Desta vez, o evento tem uma programação especial em referência ao Setembro Amarelo, campanha de conscientização sobre a prevenção do suicídio e os cuidados com a saúde mental. A psicóloga Luciene Roser, da Secretaria Municipal de Saúde, vai fazer uma palestra sobre autoestima. Depois tem música ao vivo com Valentina Manjapelo, trazendo muito pop rock e MPB. O espaço também terá praça de alimentação, banheiros e pula-pula. Para participar da ação solidária, basta levar 1 quilo de alimento, leite longa-vida ou agasalho e garantir pipoca e algodão doce para a família. Ronaldo Trombini, repórter Melodia.
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É isso aí, já voltamos rapidinho do intervalo e vocês ouvintes, internautas, curtindo a música de Rick Astley aí ao fundo, a música Cry for Help, que é o carro-chefe do Sábado Romântico, que já estamos há 22 anos no ar, curta um pedacinho da música de Rick Astley, Cry for Help. Participando com a gente novamente, a querida Sueli, ao César Conde, meu muito obrigado pela participação de vocês. A querida Rosângela Conde, beijão para você, querida Rosângela. Muito obrigado pela sintonia e audiência. Forte abraço também aos sobrinhos queridos, a Letícia, ao Pedro, também a querida Vanildo, ao Júlio. Meu muito obrigado pela sintonia e audiência de vocês. Um alô especial também ao Dr. Ricardo Ribeiro Caselato, a Dona Nancy, seu Hélio, a querida Isabela, a querida Daniela, também ao Lorenzo, ao grande Décio Fonseca, curtindo a sintonia, ao filho Daniel, à filha Cíntia, curtindo a sintonia, também a princesinha, netinha Carol. Então, muito obrigado pela participação de vocês. Um alô especial novamente a todo o sul de Minas, curtindo a sintonia, a todos os tricordianos, em especial ao seu José Brás, participando sempre com a gente, ao Ademir Sabiá e toda a sua família. Também a todos os três pontanos, ligadinhos na sintonia. Muito obrigado pela audiência de vocês. Um alô novamente ao grande Henrique Lemes, a querida Glauciene participando com a gente, o casal apaixonado. Também aos seus amigos, seus familiares, grande Henrique. A Maristela, ao Tadeu, ligadinhos na nossa programação. Forte abraço também ao Eliseu, no Parque Rinaldi. Ele que é fã incondicional das músicas românticas. Um alô especial também, novamente, a todos do Jardim Anderi, a todos do Bom Pastor, aqui na Vila Paiva, a todos do Centro, a todos os bairros de Varginha, muito obrigado pela sintonia. Música.

Você que está comemorando aniversário nesta noite de 26 de setembro de 2026, está com seus irmãos, irmãs, namorado, namorada, você que está curtindo a sintonia com seus pais também, inclusive seus sobrinhos, seus tios, você que está trabalhando nessa noite de sábado, onde quer que você esteja, o meu muito obrigado pela sua audiência. E vamos com mais música na 102,3. Essa vai em especial para a querida custódia, o João, a Poliana, também a querida professora Filomena, o grande Menotti, e a todos os fãs da banda sueca ABBA, chegando The Winner Takes It All no Sábado Romântico.

É o Sábado Romântico, trazendo para vocês ouvintes, vocês internautas, o melhor da música romântica nacional e internacional, sempre nas suas noites de sábado, a partir desta noite, das 21h30 até meia-noite. E com a produção e apresentação do professor Fred, ouvimos nessa sequência a banda sueca ABBA com The Winner Takes It All, que foi em especial também para a família do grande Christian Teixeira, curtindo a sintonia. Forte abraço a você, grande Christian. Muito obrigado pela participação. Também a querida Nils, ou grande Gil Nogueira, casal apaixonado, sempre ligadinho na nossa programação do Sábado Romântico. Forte abraço a vocês, grande Gil, querida Nilza. Que o amor de vocês seja infinito. E muito obrigado pela sintonia e audiência. Na sequência, Johnny Mathis e Dennis Williams com Too Much, Too Little, Too Late. Desejos com Kátia e José Augusto. Essa foi pro Daniel, primo motoboy, curtindo a sintonia com toda a sua família. E também a todos os ouvintes no Jardim Petrópolis, em especial o grande Marcelo, sempre ligadinho na sintonia, com o amor da sua vida, ligadinho na nossa programação. Então, alguém especial, forte abraço então, grande Marcelo. Muito obrigado pela sintonia e audiência de vocês. Midnight com Nica Costa. Essa foi em especial para todos os ouvintes da Francisco Navarra, em especial novamente a querida Keila, o grande Ricardo, curtindo a sintonia. Também a querida Luciana, a querida Dayana, a querida Júlia, ao grande Diego Moreira e todos os seus familiares, seus amigos. Muito obrigado pela participação de vocês. E fechando essa sequência, para a querida Tchernê, ela que é fã dos irmãos Richard e Karen Carpenter, Close to You. Essa foi também para a querida Ninha, ao Thiago e Bempendi, curtindo a sintonia. Muito obrigado pela audiência de todos vocês. Um alô novamente muito especial para todos os ouvintes de Baipendi, minha querida família Manso, em especial o tio Zé Maria, a querida Tia Emília, também a Joana, o Reinaldo participando com a gente, a Emiliana, o Túlio, também ao Pablo, também a querida Yara, a querida Liz curtindo a sintonia, também ao grande Junier, primo querido, aniversariante desta noite de 26 de setembro de 2026, a tia Tereza. Muito obrigado pela participação de todos vocês. E vamos com mais música na 102,3. Essa vai em especial para o professor Matheus Nucci, curtindo a sintonia. A querida Sheila Mara, sempre ligadinha na nossa programação. E muito obrigado pela sintonia e audiência, querida Sheila Mara. Que honra! Então, muito obrigado. E chegando para você, que é fã da banda Eurythmics, chegando Angel no Sábado Romântico.

É o Sábado Romântico trazendo para vocês, ouvintes, vocês internautas, o melhor da música romântica nacional e internacional, sempre das 21h30 a partir desta noite até as 22, até a meia-noite, com o melhor da música romântica nacional e internacional para vocês conferirem, com a produção e apresentação do Professor Fred. É o Sábado Romântico, então agora sempre a partir das 21h30. Vocês conferiram nesta sequência o sucesso de Eurythmics com Angel, seguido de How Can I Go On com Freddie Mercury e Montserrat Caballé. Essa foi para todos apaixonados, curtindo a sintonia, atendendo pedidos da querida Eveline Marcelino. Ela é que é fã incondicional de Freddie Mercury e Montserrat Caballé. Essa foi também para a querida irmã Cláudia Invasoras, para você, querida Tia Renê. Muito obrigado pela sintonia e audiência. E na sequência nós ouvimos ainda Linha do Horizonte com Azimuth. Essa foi para a querida Sheila Mara, curtindo a sintonia. Depois The Rose com Bonnie Tyler. Essa foi atendendo a pedidos do grande Christian Teixeira, a querida Priscila, ao João Lucas, ligadinhos à nossa programação. E fechando essa programação, Barbra Streisand com Hadaway, a linda balada. Essa foi para você, paizão, para você, Adilson, toda a sua família e a todos os fãs de Barbra Streisand. E eu faço convite a vocês, ouvintes, vocês internautas, a participarem na próxima segunda-feira, a partir das 18 horas, na Câmara Municipal dos Vereadores de Varginha, a proposição do grande, digníssimo vereador Miguel Lima, Miguel da Saúde, que fez a proposição juntamente com a querida Sheila Mara, a moção de aplauso para o professor Frederic José Albuquerque Manso, o professor Fred, pelos serviços prestados à educação varginhense e também a toda a promoção da cultura com o programa do Sábado Romântico. Então você ouvinte, você internauta, sinta-se convidado para estar presente na moção de aplausos, a qual eu tenho a honra de receber. Então, muito obrigado para vocês ouvintes, vocês internautas, os queridos alunos, ex-alunos do professor Fred. Então me sinto muito honrado com essa homenagem que irei receber, então, através da proposição novamente do Miguel da Saúde, Miguel de Lima, e a querida Sheila Mara. Então muito obrigado pela honra que propuseram ao professor Fred, emocionado. Então vocês ouvintes, vocês internautas, estão convidados na próxima segunda-feira, dia 28, a participarem lá no plenário, na Câmara dos Vereadores, Câmara Municipal de Varginha, e o professor Fred recebendo a moção de aplauso. Chegou o momento da tradução simultânea desta noite de 26 de setembro de 2026, chegando tradução simultânea da música de Chris Berg, The Land Red, aqui para todos apaixonados, a vocês ouvintes, vocês internautas.

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Tá aí a tradução simultânea da música de Chris de Burgh, The Lady in Red, feito ao vivo aqui no Sábado Romântico, para fechar com chave de ouro esta noite de 26 de setembro de 2026. Valeu, paizão, pela tradução do texto da língua inglesa para a língua portuguesa. Beijão para você, beijão para as minhas queridas irmãs, Monique, Luiz e Helene. Beijão para as minhas queridas sobrinhas, Gisela, Isabela e Giovana. Beijão para meu querido sobrinho Dylan. Forte abraço também aos queridos cunhados, o Alex Roberto Robson, a toda a minha família, meu muito obrigado pela audiência, a vocês ouvintes, vocês internautas, o meu muito obrigado pela participação e faço convite. Próximo sábado, a partir das 21 horas e 30 minutos, tem mais Sábado Romântico aqui pela Rádio Educativa Melodia FM. Bom final de semana a todos e até o próximo sábado, se Deus quiser.

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2: 0 hora, 7 minutos.

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2: Uma hora, 7 minutos.

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2: 2 horas e 11 minutos.
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2: 3 horas e 12 minutos.

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3: 4 horas.

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18: 5 horas.

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vamos consagrar-nos a Nossa Senhora. Quem se consagra à Virgem e aos santos está se consagrando a Jesus, porque Nossa Senhora e os santos são apenas participação dessa vida infinita que brotou na eternidade. Ó Maria Santíssima, que em vossa imagem milagrosa de Aparecida espalhais inúmeros benefícios sobre o Brasil, eu, embora indigno de pertencer ao número dos vossos servos, mas desejando participar dos benefícios da vossa misericórdia, prostrado a vossos pés, consagro-vos o entendimento, para que sempre pense no amor que mereceis. Consagro-vos a língua, para que sempre vos louve e propague a vossa devoção. Consagro-vos o coração, para que depois de Deus vos ame sobre todas as coisas. Recebei-nos, ó Rainha incomparável, no ditoso número dos vossos servos. Acolhei-nos debaixo da vossa proteção. Socorrei-nos em nossas necessidades espirituais e temporais, e sobretudo na hora da nossa morte. Abençoai-nos, ó Mãe Celestial, e com vossa poderosa intercessão, fortalecei-nos em nossa fraqueza, a fim de que, servindo-vos fielmente nesta vida, possamos louvar-vos, amar-vos e render-vos graças do céu por toda a eternidade. Assim seja. A bênção. Abençoar todas as fontes que a fonte eterna fez brotar, pela intercessão de Nossa Senhora Aparecida, Rainha e Padroeira do Brasil. A bênção de Deus Todo-Poderoso, Pai, Filho e Espírito Santo, desça sobre vós e permaneça sempre. Amém.

0: 6:14.
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0: 6:57.
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1: 6 horas e 59 minutos.
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2: 7 horas.
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0: Muito bom dia, meus amados ouvintes e irmãos. Que a paz do Senhor esteja com todos vocês. Bom dia, Varginha. Bom dia, Sul de Minas. Bom dia, Brasil. Bom dia, meu Deus. Bom dia, mundo. Bom dia, vida. Bom dia, fé. Bom dia, família. Manhã mais gostosa sempre será aqui na Top do Sul de Minas, em 102,3 Rádio Melodia, com o nosso programa Musical Gospel.
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0: É, eu sou o Mariano Manacá, estarei com você até as 9 horas, hein, trazendo o melhor do mundo gospel. Louvores que marcaram sua vida e edificam a sua alma. Uma palavra de fé e conforto para o seu dia a dia.
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0: É, que Deus abra as portas certas, afaste todo mal e coloque paz onde houver preocupação. Que o seu coração tenha fé, seus olhos tenham esperança e o seu dia seja cheio de motivos para agradecer. Bora comigo! Obrigado, meu Senhor, meu Deus! Manhã gostosa é estar aqui na Rádio Melodia com o nosso programa Musical Gospel, Senhor. Muito bom estar aqui, manhã abençoada por Ti. Grato por tudo que temos e somos, meu Deus. Que o Senhor possa nos guardar nesse novo dia que amanhece. Guarda, Senhor, a minha família, os meus amigos, meus ouvintes, nos dando um dia e uma semana cheinha da Tua presença e que possamos sempre engrandecer o Teu santo nome. Amém?
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0: É isso aí, meus amados. Muito bom estar aqui com vocês, hein? É, o programa Musical Gospel. Aqui você sabe... Toca louvores que fortalecem a sua fé.
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0: Sempre meus passos guiados por Ti, Deus.
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0: Sempre terei motivos para Te agradecer, meu Senhor. Tá aí, Robert Nilo.
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0: Um novo amanhã, 7 horas e 7 minutos. Bora! Manhã mais gostosa comigo, hein? É, até as 9 horas. É, não espere ter tempo para aproveitar a vida. Você já tem a vida, então aproveite o tempo, meu amado. É isso aí, bora acalmar o nosso coração nesta manhã gostosa de domingo. Então prepare-se para o melhor do mundo gospel.

0: Amém. 7:08. Vamos na sequência, então, abençoada, trazendo sempre eles voz da verdade, desejo de vida. Bora comigo, meus amados. Quer participar comigo? 3690-2743. Manda aquela mensagem e me fala onde você, de onde você está ouvindo a nossa programação. Só não esquece de colocar o nome, meus amados, para me identificar mais rápido aqui no nosso WhatsApp, tá bom? Deus abençoe você e que possamos estar adentrando ao mundo do Senhor nesta manhã gostosa de domingo. Um abraço especial a todos os bairros da nossa querida cidade de Varginha e também no sul de Minas que está ouvindo a nossa programação. Eu sou Mariano Manacá, estarei com você até as 9 horas. Bora comigo, meus amados!
1: O Senhor escreveu.
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0: A fé nos ensina a confiar mesmo quando não entendemos o caminho. Deus conhece nossas lutas, ouve nossas orações e nunca abandona quem nele confia. Amém? Bora comigo!

0: Amém. 7h11. Tá aí, Voz da Verdade, começando a nossa programação aqui do Musical Gospel. Bom dia, abençoado. Que Deus renove sua esperança, fortaleça sua fé, ilumine cada caminho que você seguir. Que seu dia seja repleto de paz, amor, saúde, proteção e grandes bênçãos. Que tudo dê certo, porque Deus está cuidando de cada detalhe, meu amado. Eu tô sem internet aqui, viu, meus amados? Então acho que não vou conseguir atender, vou ver o que tá acontecendo aqui com o computador nosso aqui da rádio. Você que tá mandando aí o WhatsApp, infelizmente eu não tô tendo como entrar aqui. Eu vou dar uma olhadinha para ver se tem alguma coisa aqui desligada daqui a pouquinho. Se eu entrar no ar aqui, eu chamo vocês, meus participantes aqui do WhatsApp, tá bom? Mas, por enquanto, só ouvindo o Mariano aí pelas ondas do nosso rádio. Não voltam jamais. Ah, quero mandar um abraço ao Neto lá da Agroforte. O Neto sempre compra lá ração para os meus passarinhos. E o Neto está ali sempre atendendo nós. Ele disse que é ouvinte assíduo aqui da Rádio Melodia. Um abraço para você, Neto. E todos os funcionários aí da Agroforte. Aqui pertinho, aqui na rua, na Praça Santa Cruz aqui, né, Neto? Um abraço, viu, meu irmão? Um abraço na Praça João Pessoa, perdão. É isto mesmo, Centro Varginha. Um abraço, Neto, da Agroforte. Um abraço especial a todos vocês que estão ligadinho comigo nesta manhã gostosa de domingo. Vamos na sequência mais que abençoada. 7h13. Tá vendo aí Gerson Rufino, Minha Ilha. Pra você, meu amado.
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Bora comigo, bom dia meu amado. Deixa Deus entrar no seu coração.

0: Amém. 7h17, tá aí Gerson Rufino. Minha ilha, que louvor lindo, hein, meus amados? Bênção de Deus, hein? É isso aí. A fé nos ensina a confiar mesmo quando não entendemos o caminho. Deus conhece nossas lutas, ouve nossas orações e nunca abandona quem nele confia. Tenha fé, o que hoje parece impossível, amanhã pode se transformar em testemunho.
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0: É que Deus abra as portas certas, afaste todo o mal e coloque paz onde houver preocupação.
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0: É manhã gostosa, hein? É você sintonizadinho aqui comigo, buscar o gospel aqui, acalma o coração, você ouve só músicas que Deus abençoa. Eu chego aqui, meus amados, às vezes eu trago aqui um repertório de músicas, mas chego aqui, o Senhor fala assim: ó, essa aqui você vai mandar para os nossos ouvintes. Então, geralmente, eu mudo todas. Sempre quando eu anoto música, eu chego aqui, tem outras que ele manda eu colocar no ar. Então, quando chega até você, é porque realmente você está precisando de ouvir aquela música. Eu falo que uma música, um louvor gospel, ele acalma, ele acalenta o coração. E às vezes a pessoa não está bem, não está legal e aquela música vem e cai como uma luva, né, no coração da pessoa. Então, assim, a gente fica muito feliz por ser usado aqui por Deus nas manhãs de domingo e tenho certeza que a gente está transformando muitos momentos difíceis em conforto, porque Deus fala com você nas manhãs de domingo aqui no Musical Gospel, hein? Bora na sequência abençoada, 7h19. Ah, vem, tá vindo aí Aline Barros e Fernandinho? Rendido estou pra você, meu amado.

0: Amém. 7h25. Tá aí Aline Barros e Fernandinho. Rendido estou. Que louvor abençoado, hein, meus amados? É isso aí. Nem tudo precisa acontecer do jeito que você imaginou para terminar bem. Às vezes, Deus permite que o caminho tome uma direção inesperada, justamente porque existe algo melhor adiante. Solte a necessidade de se controlar cada detalhe. Planejar é importante, mas confiar também. Há momentos em que a paz começa quando você aceita que Deus pode escrever uma história diferente da que você planejou. Amém? Pega a visão, meus amados. Quero mandar um abraço especial ao meu querido pastor Marcelo de Oliveira, lá na cidade de Presidente Venceslau. Daqui a pouquinho, uma palavra para você, meu amado. Bênção de Deus, hein? Um abraço também especial ao meu querido pastor Ivanildo, da nossa querida igreja O Brasil para Cristo. Deus abençoe meus irmãos da Brasil para Cristo, hein, meus amados? Meus amados, eu tô sem, realmente, eu não tenho como entrar aqui no WhatsApp, viu? Eu tô com um probleminha aqui, eu não sei o que tá acontecendo. Já acionei aqui a nossa. Chamei o nosso diretor aqui da rádio. E eu não tô conseguindo falar com vocês pelo WhatsApp, tá bom? Tá, infelizmente, hoje vocês só vão ouvir Mariana Manacaí. Deus abençoe vocês, meus amados. Obrigado pelo carinho de todas as manhãs estarem aqui comigo, viu? Daqui a pouquinho eu vou escrever o nome de umas que eu já lembro aqui, que estão sempre comigo aqui nas manhãs, e mandar aquele abraço carinhoso para vocês. Que Deus possa estar sempre presente no coração de cada um que está aqui comigo, tá bom? Quem marcou a alma, não desaparece da história, apenas aprende a morar na memória. O tempo é a única moeda que você nunca recupera, meu amado. Vamos então na sequência abençoada. Fernanda Brum, amo o Senhor pra você, ligadinho.
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0: A Eliane Fernandes.

0: no Jardim Áurea. E daqui a pouquinho, mais participação dos nossos ouvintes aqui, que Mariana tá lembrando, viu, meus amados? Bora comigo.
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0: Ah, tá vendo aí Daniel e Samuel, de Gênesis Apocalipse. Bora comigo.
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0: Amém. 7:38. Olha, já consegui entrar aqui no meu WhatsApp, meus amados. Daqui a pouquinho vou trazer vocês aqui, viu? Bênção de Deus ter você aqui comigo. Senhor, há uma beleza especial em perceber que, apesar de tudo o que já passou, ainda tenho motivos para esperar pelo que vem. Renova minha alegria, fortalece a minha fé e conserva em mim essa vontade bonita de acreditar que novos dias podem trazer novas histórias. Amém? É que este dia te traga renovação para a alma, leveza para o coração, momentos bons para celebrar a certeza de que Deus continua cuidando de tudo, mesmo daquilo que você ainda não viu, meu amado. Deixa eu dar uma passadinha aqui pelo meu WhatsApp para a gente estar... Vamos lá. Deixa eu ver quem está comigo aqui. Ah, minha irmã Creuza, Deus abençoe tua vida, viu? Muita saúde para você, minha irmã. Fique com Deus sempre. Bom dia, Mariano, tudo bem com você? Abençoado domingo para ti, família, que é a nossa querida ouvinte, a Gleice, lá da Princesa do Sul. Ô, Gleice, um abraço, Deus abençoe sempre a sua vida também, minha irmã. Quem está comigo também? Ah, o seu Jaime mandou um áudio aqui. Ô, seu Jaime, eu ouvi seu áudio, né? Que Deus esteja com o senhor, com a irmã Silvana. E deixa na mão do senhor, viu, seu Jaime? Coloca, pode ir em paz, confia sempre. A fé que move montanhas, e o Senhor vai estar com o Senhor na sua cirurgia, vai dar tudo certo, tá bom? O Senhor, já fiz a oração aqui para o Senhor aqui, e o Senhor vai estar acompanhando a todo momento da cirurgia. Se eu tenho um Deus maior, Ele vai estar operando juntamente com as mãos dos médicos, vai dar tudo certinho, só confiar. Confia que vai dar tudo certo, viu, seu Jaime? Um abraço especial ao Senhor e também a irmã Silvana aí no Jardim Áurea. Bênção de Deus ter o Senhor aqui sempre comigo. Quem está comigo também, vamos lá. Oi, Mariano, bom dia, paz do Senhor Jesus para você e sua família. Gosto muito de ouvir o seu programa. Bênção de Deus, Mariano, abraço. Que é a Zélia do Imaculado. Ô, dona Zélia, fico feliz, obrigado. Sempre é muito bom ter a senhora aqui comigo, viu? Que o Senhor possa estar sempre abençoando o seu dia, te dando paz, tranquilidade, sabedoria, discernimento. Um dia repleto de muitas bênçãos, dona Zélia. Quem está comigo aqui, vamos lá, deixa eu ver, opa, coloca o nome para mim, meus amados. Ah, o Luiz Carlos, o Luiz Carlos está comigo aqui, bom dia, abençoado domingo, Luiz Carlos, que é da cidade de Paraguaçu, né, Luiz Carlos? Um abraço para você, meu irmão, Deus continue abençoando também a sua vida, viu? Meu grande amigo Adilson Simões, bom dia, ótimo domingo para você também, Adilson, bênção de Deus. Outro que está comigo, oi Mariano, bom dia, que a paz do Senhor Jesus esteja com você. Que sua semana seja todinha de muitas bênçãos, muitas proteções do Senhor Jesus. Vamos para mais um dia. Só gratidão a Deus. Mais uma semana na grande presença do Senhor. Deus abençoe grandiosamente você, Mariano, e toda a sua família. Quero ouvir aquele louvor que toca o seu coração. Grande abraço para você. Oi, Odete, na hora. Um abraço especial, Odete, família, lá no Carvalhos. E também a irmã dela, o cunhado Celso e o amigo Márcio na Fazenda Santa Rita. Estamos todos na bênção do Senhor. Com certeza, Odete. Muito obrigado pelo seu carinho todas as manhãs aqui comigo. E também o pessoal aí da Fazenda, né? Da Fazenda Santa Rita. Ligadinho na minha programação. Só bênção de Deus para vocês. Muito obrigado. Vou mandar um louvor para você daqui a pouquinho, tá? Quem está comigo também é o meu grande amigo Paulo Santos. Um abraço para você, Paulo Santos. Lá da Ecoprint, que fica ali na Major Venâncio 233, em frente à Intercom. Um abraço também à esposa Cláudia, ouvindo sempre a nossa programação. Ô Paulo, tô tentando trazer esse louvor teu aqui, cara, Rivers of Babylon. Ele tá me dando outros aqui no a hora que eu chamo ele aqui, mas eu vou ver se eu consigo aqui, mas vamos tentando aqui. Se der, eu mando para você, tá bom, meu irmão? Bênção de Deus. Quem tá comigo também? Ah, é a Vânia lá do Bangoville. Daqui a pouquinho eu trago a mensagem da Vânia. Abençoado domingo, Mariano, que a paz do Senhor esteja com você e a família. Gostaria de ouvir Gabriela Rocha, álbum completo, que Deus abençoe ricamente, que a Vânia lá do Bangoville, Vânia, vou tentar trazer aqui para você. Um abraço especial nesse domingo de muitas bênçãos. Daqui a pouquinho, mais participação dos nossos ouvintes, meus amados. Bora comigo então, Fernanda Bruno, agora. Senhor, ligadinho, bora.
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0: Amém. Tem Fernanda Blum, 7:46. Amo o Senhor, louvor lindo para você nesta manhã gostosa de domingo, meus amados. Nem toda semente recebe aplausos quando é plantada. Algumas simplesmente desaparecem na terra e esperam o tempo certo. Continue fazendo o que é certo, mesmo sem reconhecimento. Deus vê aquilo que passa despercebido aos olhos humanos e Ele honra quem é fiel, meu amado.
1: Senhor.
0: Ah, você não perdeu tempo só porque algo não aconteceu como esperava. Algumas experiências ensinaram limites, outras mostraram quem realmente estava ao seu lado, e algumas fizeram você descobrir forças que desconhecia. Deus pode usar até capítulos difíceis para preparar novas escolhas. Não apague o passado. Aprenda com ele, agradeça pelo que ensinou e siga mais consciente. Amém? Ah, deixa eu atender aqui um ouvinte nosso aqui, que é a dona Isaura e o seu Vitor. A Isaura tá mandando para pedindo aqui a Cassiane com muito louvor. Dona Isaura, qual o bairro que a senhora mora? Manda pra gente, tá, meus amados? Quando mandar aqui, põe o nome e o bairro de onde você tá ouvindo a nossa programação. E cidade também, tá bem? Deus abençoe a dona Isaura e o seu Vitor, tá aqui ligadinho. Vou mandar então Cassiane com muito louvor. Bora comigo. Vamos ver se vai dar certo aqui, né? Vamos lá.

0: Atendendo o pedido da dona Isaura, seu Vitor. Obrigado, Isaura, pelo carinho. Tá mandando louvores abençoado. Bênção de Deus ter você aqui comigo, viu? Que bênção ter você aqui, dona Isaura. Muito bom, é bom, meus ouvintes. Se vocês puderem sempre, toda semana, mandar um louvor diferente pra gente, que eu gosto muito de louvores diferentes, né? E Deus manda sempre a gente renovar, meus amados. Então, a gente não pode ficar só trazendo apenas um louvor. Então, viu um louvor diferente? Manda pra Mariana Maracá, que eu teria a maior honra de estar tocando aqui na nossa programação. Bênção de Deus. Aí a dona Isaura, que louvor lindo esse louvor da Cassiane, meus amados. Vamos na sequência mais que abençoada. Tá vendo aí, Fernandinho e Paula? Pela manhã te buscarei. Bora comigo. Vai nas asas da fé e ser revestido de glória. Nada, Fernandinho, nada. Tá vendo aí, Carlos José? Canto do Pescador, meu amado.
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0: Amém. 7:57. Louvor abençoado aí de Deus, hein, meus amados. Tá aí esse hino da harpa pra você. Deixa eu ver quem. Ah, tá. Me pediram aqui, mas eu não vou conseguir colocar. Paulo, tem que ver esse louvor teu aí, viu, meu irmão? Bênção de Deus. Obrigado pela tua participação comigo aqui, mas eu tenho que dar uma olhadinha nesses louvores. Tem muitos aqui que eu nem. O sistema tá me dando um punhado aqui, não dá pra me trazer, não, viu? Ó, quer trazer aqui a mensagem aqui da Vânia, Deus. Não raciocine como um ateu ou agnóstico. Respeite e não critique aqueles que compactuam com tais descrenças. Mantenha a fé com humildade. Creia que existe algo mais do que a vida material, que há forças invisíveis, mesmo que algumas vezes sejam inexplicáveis. Deus é vida do universo, é amor, é luz, não tem forma e não se assemelha a nada material, visível ou tangível. Crendo nisso, procure-o na sensibilidade do íntimo, na pureza da consciência, na bondade do coração, nos atos de virtude e no amor que se dá e que se recebe. O espírito humano, ainda que revestido pelo corpo físico, é uma centelha de Deus e, consequentemente, passível de gerar amor e luz. Vivencie os desígnios do Criador, ame, sirva fraternalmente e seja luz na vida do semelhante. Tá aí a Vânia. Obrigado, Vânia, pelo carinho, viu? Bênção de Deus ter você aqui todas as manhãs de domingo. Bênção de Deus pra você, minha irmã. Obrigado mesmo. Bom dia com o Espírito Santo. Se nada mudar, invente. E quando mudar, entenda. Se ficar difícil, enfrente. E quando ficar fácil, agradeça. Se a tristeza rondar, alegre-se. E quando ficar alegre, contagie. E quando recomeçar, acredite. Você tudo pode, tudo consegue. Pelo amor e pela fé que você tem em Deus. Tá aí, minha querida ouvinte, a Marília, lá no Tijuco Preto. Obrigado, Marília, para você. Um abraço para você, para o Neilton, Edgar. Sempre juntos com a nossa programação. Bênção de Deus ter você aqui, viu, Marília? Daqui a pouquinho, mais participação. Um abraço especial, meu grande amigo Ricardinho, ligadinho também nas nossas bênçãos. Um abraço para você, meu irmão. É isso aí, meus amados. Vamos na sequência? 7:59. Tá vindo aí, Davi Sasser. Marca da promessa para você, meu amado.
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14: 8:07.
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0: Amém. 8 horas e 7 minutos. É, meus amados, agora o Musical Gospel, aquele momento marcante aqui das nossas manhãs de domingo, hein? Momento da palavra e oração com nosso querido pastor Marcelo de Oliveira. Hoje, uma bela palavra para você. Feche seus olhos e sinta o que tem Deus para falar com você nesta manhã de domingo, através da mensagem trago por ele aí, pastor Marcelo de Oliveira. Fala comigo, meu pastor.
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Bom dia, Mariano. Bom dia, ouvintes da Melodia FM 102,3. A gente está chegando com a palavra de Deus, a oração da fé, aqui no programa Musical Gospel. Bom dia, Mariano, para você, todos os seus ouvintes. Vamos à mensagem, vamos à palavra de Deus, e após a palavra de Deus, a oração da fé.

0: Muito bem. A gente vai para uma mensagem, Mariano. Hoje eu quero falar de livramentos. Você sabia que Deus é um Deus que te livra, é um Deus que te guarda, é um Deus que te protege? Às vezes acontecem coisas na nossa vida que a gente não entende. Às vezes a gente não entende porque se atrasa para um compromisso. Às vezes a gente não entende porque esquecemos algo e voltamos para buscar. A gente precisa entender que Deus, ele nos livra. E Deus, ele enxerga aquilo que nós não enxergamos. Começa a pensar em algumas coisas que já aconteceram na sua vida e você não entendeu. Você não entendeu por que atrasou naquele dia. Você não entendeu por que esqueceu aquele documento e teve que voltar para buscar. Esqueceu a carteira dentro do automóvel e teve que voltar para buscar a carteira e ficou um limite de tempo vago nesse meio. Às vezes você não estava entendendo no momento, mas depois você entendeu. Algo iria acontecer e Deus te guardou, te protegeu, te livrou. Porque Deus, ele nos livra. Conforme eu disse, Deus, ele vê aquilo que eu não vejo. Então, quando você às vezes se atrasar, você tem um voo para pegar, tem um compromisso. Ah, pastor, mas eu tenho hora marcada. Ei, às vezes o voo atrasou, o ônibus atrasou, e você não conseguiu pegar o ônibus e nem o seu voo naquele horário, mas isso teve um porquê. Deus estava enxergando aquilo que você não estava vendo. Deus estava te protegendo de algo que estava prestes a acontecer. Porque Deus é Deus de livramentos. A palavra dele, a palavra de Deus, aqui em Salmos capítulo 34, versículo 7, diz: o anjo do Senhor acampa-se ao redor dos que o temem e o livra. Deus, ele sempre vai te livrar, sempre. Então não questione Deus, não reclame às vezes de algumas coisas que têm acontecido na sua vida que você não está entendendo. Você pode não estar entendendo naquele momento, mas existe um trabalhar de Deus em livramento em prol da sua vida. Existe um trabalhar de Deus em livramento, em prol a você, em prol a sua casa, em prol a sua família. Às vezes você não entende porque você convidou alguém para ir na sua casa, aquela pessoa não foi. Ei, Deus está vendo aquilo que você não vê. Deus está te protegendo, está te guardando, às vezes, de algo. Às vezes aquela pessoa que você convidou, Deus conhece o coração dela. Às vezes ela vai na tua casa com uma má intenção e você não sabe. Ah, pastor, mas é uma conhecida minha de muito tempo, é um conhecido meu de muito tempo. Ei, Deus, ele vê aquilo que você não vê. Deus, ele enxerga aquilo que você não enxerga. Então Deus está te livrando de muitas coisas e muitas vezes você não está entendendo. Às vezes você não entende por que você perdeu isso hoje. Você não entende por que você perdeu aquilo. Porque algo foi retirado da sua vida. Você não entendeu. Foi livramento. Foi Deus te guardando. Entende? Deus, ele nos guarda. Deus, ele nos livra de tudo, porque Deus, ele enxerga, meu querido, minha querida, aquilo que você não enxerga. Então nunca reclame das coisas que acontecerem à sua volta que você não está entendendo no momento. Você pode não entender no momento, mas depois você vai entender que por trás de tudo isso há um grande livramento de Deus. Porque Deus, ele vê aquilo que você não vê. Então Deus está te livrando e tem te livrado em muitas questões e em muitas situações. E às vezes você não entendeu que isso que aconteceu com você foi livramento. Maravilhoso Deus e eterno Pai, nesse momento, Senhor Jesus, eu entro em oração. Quero, meu Deus, apresentar todas as pessoas que estão ouvindo o programa Musical Gospel. Pai querido, Pai amado, vai entrando em cada vida. Vai libertando, meu Pai, cada pessoa. Vai livrando, meu Pai, este homem de todo mal, de todo perigo. Meu Deus, eu te peço, cura essa pessoa que está doente. Cura, meu Deus, essa pessoa que está enferma. Essa pessoa que está no hospital. Visita, Senhor, essa pessoa que está na UTI, cura ela, cura ele, em nome de Jesus. Pai, como sacerdote espiritual, eu repreendo a depressão, eu repreendo a palavra de maldição, eu repreendo inveja, repreendo olho gordo, repreendo, meu Pai, tudo aquilo que não provém de Ti, através do poder da Tua palavra, através do nome de Jesus. Meu Deus, a enfermidade nos ossos, no sangue, em qualquer lugar do corpo, saia em nome de Jesus. Pai, em nome de Jesus, agora eu quero te pedir, consagra, meu Pai, esse copo com água. Nós consagramos esse copo com água. Nós consagramos, meu Deus, essa água nesse instante, porque nós cremos, ó Deus, que essa água está sendo transformada em um santo remédio. Pai, em nome de Jesus, eu creio que a partir do momento que essa pessoa beber da água, um milagre vai acontecer. Deus, nós consagramos a carteira de trabalho, consagramos a fotografia, o documento de causa na justiça e profetizamos, ó Pai, nesse momento, todas as sortes de bênçãos e vitórias sobre a vida de todos aqueles que ouvem este programa, ouvem esta oração, em nome de Jesus, Senhor. Nós profetizamos e declaramos o milagre, em nome de Jesus, amém, e graças a Deus. Que você diga amém, que você diga graças a Deus, e se você crer, beba da água e receba vida, receba cura, em nome de Jesus.
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1: Mariano, Mariano, vou terminando a minha participação de hoje aqui no seu programa Musical Gospel. Abraço do seu amigo de sempre, pastor Marcelo Oliveira. E até domingo que vem, Mariana Manacá, se Deus assim permitir, meu amigo. Deus abençoe, continue aí no comando do Musical Gospel, trazendo muita alegria, muita paz, felicidade para todo esse povo que está ouvindo a sua programação. Abraço, Mariano, até domingo que vem, se Deus assim permitir. Tchau!

0: Amém. 8:19. Tá aí, palavra abençoada do nosso querido pastor Marcelo de Oliveira. Gratidão sempre, pastor Marcelo. Hoje falando sobre livramentos. É, meus amados, palavra forte nesta manhã, hein? Quantas vezes xingamos algo que acontece e às vezes a gente tá atrasado ali, a gente tá xingando aquele momento, mas como diz pastor Marcelo de Oliveira, tem a mão do Senhor te livrando. Quantas vezes você está na estrada, na rua, principalmente em Varginha, tá ali o caminhão de lixo ali atrasando a tua trajetória. Pode ser que ali na frente tenha um livramento de Deus, né, meus amados? Quantas vezes? Então, não reclame, pois ali tem as mãos e o Senhor está te livrando de alguma coisa. Nada atrasa na tua vida. O Senhor sabe de tudo, né? Tudo está na mão do Senhor. E, se está dando errado, é porque tem a proteção de Deus, né? Acalme sempre o seu coração, porque Deus está vendo coisas que você não vê. Isto, na palavra do pastor Marcelo, trouxe muito bem, é um livramento. Deus nos guarda. Se aquiete sempre o seu coração quando as coisas não estão dando errado, né? Quando estão dando errado, pois são livramentos de Deus na sua vida, meu amado. Bênção de Deus. Obrigado, meu pastor. É só bênção na sua vida e da sua família, viu? Que palavra abençoada. Livramentos. É isso aí, meus amados. Então, a partir de hoje, aí já pega aí a visão com o pastor Marcelo de Oliveira. Não reclame de atrasos que possa aí te livrar de muitas coisas do mal ali na frente. Amém? Bora comigo então, 8:21. Sempre bom ter o pastor Marcelo de Oliveira. Hoje tem programação diferente, hein, pastor? Hoje está lá na Rádio Imensidão Gospel com o programa Louvor Eterno, com a nova roupagem. Hoje tem programa novo do nosso querido pastor Marcelo de Oliveira, das 12 às 14 horas, Rádio Imensidão Gospel. Um abraço também ao Paulo Santos. É isso aí, meus amados. Bora comigo. Vamos na sequência abençoada. Tá vindo a Guilherme Batista com muito louvor. Bora.
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0: Abraço ao Rubens, lá da Mafra, Santa Catarina. Sempre ouvindo a nossa programação. Um abraço, meu irmão.
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0: 8:26. Não espere ter tempo para aproveitar a vida. Você já tem a vida, então aproveite o tempo, meu amado. A verdadeira felicidade. Muitas vezes acreditamos que a felicidade só virá quando conquistarmos algo ou quando tudo estiver perfeito. Mas a realidade é que a verdadeira alegria não está nas coisas, e sim em quem guia o nosso coração. A felicidade começa quando Jesus é o centro da nossa vida. Nele encontramos paz, propósito e plenitude. Quem coloca Jesus no centro descobre que a alegria não depende das circunstâncias, mas da presença constante do Senhor. Amém?
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0: É isso aí, meus amados. Deixa eu ver quem está comigo aqui. Vamos lá. Bom dia, Mariano. Tudo bem com você? Gostaria de ouvir um louvor. Eu vencerei. Opa, quem é o cantor? Vera Reis. Ofereço para minha irmã Luciene, no bairro de Fátima. Mariano, que Deus abençoe você e sua família. A você também, Vera Reis. Obrigado pelo seu carinho todas as manhãs de domingo aqui comigo. Eu vencerei. Quem que canta, Vera Reis? Por favor, manda para mim, viu? Por gentileza. Deus abençoe sempre, minha irmã. Deixa eu ver quem está comigo também. Bom dia, meu querido irmão Mariano. Acordei tarde, perdi muitos louvores. Que maravilha, ontem começou uma programação evangélica. Terminou às 21h30. Que a nossa querida aqui escreveu um monte de coisa aqui, meu Deus. Deixa eu ver aqui onde já está aqui. Até perdi aqui. A bênção de Deus, que é a nossa querida ouvinte Ione Souza, lá de Itabuna, Bahia. Ouvindo a nossa programação, mandou aqui um texto pra gente. Daqui a pouquinho eu vou me sintonizar, viu, Ione? Porque você mandou um tanto de coisa que eu não vi qual que é para mim aqui. Mas bênção ter você aqui nas manhãs de domingo. Muito obrigado pelo seu carinho, viu? Também a Marília mandando aqui, durante todo esse tempo de nossas vidas, qual a quantidade de sementes boas ou ruins temos plantado? Em nossas famílias tem sido sementes boas, mais ou menos, ou ruins? Em nossas relações com amigos, familiares, como tem sido? Em nossos trabalhos, tanto quanto para a empresa, colegas de trabalho, têm sido boas, bem plantadas ou não? 2 Coríntios capítulo 9, versículo 6, lembrem disto. Quem planta pouco, colhe pouco. Quem planta muito, colhe muito. Essa palavra do Senhor é clara para todos nós. O que plantamos, colheremos. A questão, porém, não vão ser boas ou não. Amados, chega de interrogações que sejam muitas e boas, pois essas vêm em fartura e coisas fantásticas vão fruir em nós. Já as ruins, nem plantem, porque se forem plantadas, se preparem, vão ser um grande problema para nós. Em se tratar deles, já temos muito. Bom dia, minha querida ouvinte, a Marília, mandando sempre mensagens abençoadas. Obrigado, Marília. Um abraço especial, Deus abençoe sempre essa família abençoada. Bora comigo! Sempre com muito louvor. Agradecer sempre a Deus, meus amados. 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Rádio Melodia 102,3 com o nosso programa Musical Gospel. Vem aí, Davi Rocha. Meu café é pra você, meu amado. Tá levantando agora? Então um cafezinho. E Deus é bom demais, hein? Bora comigo.
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1: Amém. 8 horas e 35 minutos. Que louvor abençoado aí, tá aí, Davi Rocha. Meu café. Um cafezinho com Deus, meu amado. Bom demais, hein? É, isso aí. Levantando os domingos, um cafezinho bem fresquinho e a palavra, o louvor, adentrando o seu coração. Ah, é tudo bom, é tudo de bom. Mesmo que ninguém perceba a sua luta, Deus vê cada lágrima, cada esforço, cada decisão de seguir em frente. Não desista agora. Há promessas de Deus se cumprindo e coisas boas chegando ao seu caminho. Quem permanece firme descobre que a vitória vem no tempo certo, trazendo paz e alegria ao coração. A Bíblia na a palavra de Deus nos alerta que haveria pessoas que zombariam da fé e viveriam segundo seus próprios desejos. Por isso, não permita que a incredulidade ao seu redor enfraqueça sua caminhada com Cristo. Permaneça firme na verdade e guarde sua fé no Senhor, meu amado. Sequência mais abençoada, deixa eu ver quem tá vindo aqui, bora comigo. Vamos lá, vamos lá. Ah, tá vindo aí Nicole. Nicole Francine, é, cicatrizes pra você, meu amado. Ah, vou dedicar esse louvor pra Vânia lá do Bangoville, bora comigo.

0: 8 horas e 41 minutos. Tá aí Nicole Francine, cicatrizes, aí dedicação total. É a Vânia lá do Bangovide. Obrigado, Vânia, pelo seu carinho, viu? De estar aqui comigo sempre. Nenhuma arma preparada contra você prosperará. Deus é quem protege e sustenta aqueles que confiam nele. Mesmo diante da oposição, perseguições ou dificuldades, você pode permanecer firme sabendo que o Senhor está ao seu lado. Não permita que o medo domine o seu coração. Continue orando, confiando e seguindo em frente, porque Deus tem poder para frustrar aquilo que se levanta contra você. Descanse na proteção do Senhor e permaneça firme na fé.
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0: A palavra em Isaías, capítulo 54, versículo 17, nos fala: nenhuma arma forjada contra você prevalecerá, e você refutará toda língua que acusar. Esta é a herança dos seus servos do Senhor, e esta é a justiça que de mim procede, declara o Senhor. Amém, meus amados? Para falar nisso, você já leu a sua Bíblia hoje? Sim? Parabéns! Não, vai lá, tira uns minutinhos. Vai lá, leia a Bíblia e enriqueça espiritualmente. Lendo a Bíblia, você desfruta de seus ensinamentos e tem a resposta para tudo que você necessita e estará espiritualmente bem melhor. Amém? Na sequência mais que abençoada, deixa eu trazer aqui então para a Vera Reis. A Vera Reis pediu aqui, vamos mandar para ela aqui. Deixa eu ver se eu consigo tocar aqui. Silva Santos, eu vencerei. Bora comigo.

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1: Opa, deu um probleminha aqui, deixa eu trazer de volta daqui a pouquinho, eu mando pra você de novo, Vera Reis. Esse aqui é um pequeno, não dá pra ver. Por isso que eu falo, meus amados, internet é um pouco complicado, né? Mas daqui a pouquinho eu mando um outro louvor do Silva Santos pra você, viu, Vera Reis? Obrigado pelo seu carinho. Bora comigo na sequência. Vem Chagas, vem cá, cantor Chagas Sobrinho. Eu sei que tu me amas. Bora comigo.
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Amém. 8h49, tá aí Carlos Chagas. É, eu sei que tu me amas. Chagas, Chagas Sobrinho, perdão, meus amados. Ei, Mariano, brinca não, hein? Que louvor lindo. Amém. Agora sim, agora eu vou poder atender a Vera Reis aqui, viu, Vera Reis? Agora eu consegui o louvor pra você aqui, viu? Bora comigo então. Vai lá, eu vencerei. Silva Santos.

0: Amém. Tá aí ele, eu vencerei. É o pastor Silvan Santos. É, dedicação total aí. A Vera Reis também, seu irmão Luciene, lá no bairro de Fátima. Obrigado, viu, Vera Reis, pelo carinho e louvores lindos que vocês nos mandam aqui. Um prazer imenso estar colocando aos nossos ouvintes, viu? Obrigado mesmo pelo seu carinho, Vera Reis.
1: Senhor,
0: começa a semana, esta semana firmada na palavra de Deus. Declaramos sobre esta semana, portas preparadas por Deus se abrirão. As respostas chegarão e a direção do Senhor estará sobre nós. O que Deus determinou não será impedido, e o favor de Deus nos conduzirá por caminhos que não poderíamos abrir sozinhos. Declaramos que a nossa vida está firmada na palavra de Deus. Avançaremos, veremos a fidelidade do Senhor e viveremos aquilo que Ele estabeleceu sobre nós. Que essa semana seja marcada por testemunhos, conquistas e pela presença de Deus em tudo que fizermos. Que a nossa fé permaneça firme e que o nosso coração reconheça a mão do Senhor em cada vitória. Que seja uma semana de fé, respostas e portas abertas. Em nome de Jesus. Amém. Um abraço especial, meu querido amigo Marquinhos e a Margarida ali na Pastelaria Venturato. Um abraço para você, Marquinho. O melhor pastel aqui da cidade de Varginha é ali na Pastelaria Venturato. Um abraço também ao Alessandro Vadinho ali do Supermercado Osmaioline. Também o Isaías da Joalheria Amsterdã. A Esmerilda da Ótica Cristal, sempre ligadinho. O Neuci da Casa de Frutas. Também tem o Leilson ali do Tempero de Família. E a RVC Bebidas, nosso grande amigo Rodrigo. E também o Milton. É, bora na sequência abençoada, 8 horas e 57 minutos, meu amado. Vem Álvaro Título, pelo sangue, bora comigo.
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Amém! É isso aí, meus amados. Nosso tempo, infelizmente, está indo embora, hein? É, quero agradecer a participação e sintonia de todos vocês, meus amados ouvintes e irmãos de Varginha e toda a região, e convidá-los para as próximas edições do nosso programa Musical Gospel, que vai ao ar todo domingão, das 7 às 9 da manhã. Você tem encontro marcado aqui comigo, hein? Mariano Amanacá. Uma paz especial à minha querida esposa, minha Fran, meu filho Thierry, minha filha Larissa, aos amigos daqui da Melodia, o diretor da Rádio Tibé, superintendente da Fundação Marquinhos Benfica, e o meu parceiro Roberto Carlos. Gratidão sempre, meu irmão! Louvor lindo encerrando o nosso Musical Gospel. Aqui a música gospel toca a alma. É, já pegou sua Bíblia hoje? Sim, parabéns. Não, vai lá, tira um pedacinho do seu tempo. Leia a Bíblia. A Bíblia é como um espelho. Ela mostra com clareza quais são os nossos pontos fracos e limitações. E não é só isso, ela nos ajuda a fazer as mudanças necessárias para desenvolvermos qualidades que contribuem para a paz e a união, como a bondade, a paciência, o autodomínio e o amor. A Bíblia diz que o amor é o perfeito vínculo de união. Melodia, a rádio que leva a presença de Deus até você, meu amado. A paz do Senhor Jesus Cristo para todos os nossos ouvintes e irmãos. Saúde, graça e paz. Que a semana seja abundantemente abençoada. Que o Senhor esteja à frente de todas as suas decisões. E que o amor de Deus faça parte do seu dia a dia. Feliz na semana. Feliz dia na semana, na presença do Senhor. E até o próximo domingo com mais um programa Musical Gospel. Se assim o mestre permitir, comigo, Mariano Manacá. Valeu, obrigado! Ninguém morre enquanto permanece vivo dentro da gente. Obrigado, Varginha! Obrigado, Sul de Minas! Obrigado, Brasil! Obrigado, mundo! Obrigado sempre, meu Deus! Fui!

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21: 9 horas e 5 minutos.

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0: Sambão, animal.
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21: 10 horas e 8 minutos.

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17: 11 horas e 3 minutos.

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1: 13 horas e 4 minutos.

0: 13 horas e 17 minutos.
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12: 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Beleza. Será que é a garotada dos canarinhos de Petrópolis? E olha isso.

0: 13:35.
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10: 14 horas e 2 minutos.

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seu padre não me cumprimentou. Então eu vou contar até três. Aliás, quem não tomou a benção do padre hoje, levanta o braço direito para eu saber. Quem não tomou a benção? Misericórdia, a igreja inteira. Então eu vou contar até três, todo mundo toma a benção do padre, tá vendo? Um, dois, três. Deus abençoe. Coloque as mãos no seu peito. Vamos encarar a nossa cabeça. Qual é a graça que você gostaria de pedir? Deus necessita a força do Espírito Santo para que eleve as nossas intenções por intercessão.

0: Em nome do Pai, do Filho e do Espírito Santo.
1: Amém.
0: A graça de Deus, nosso Pai, e de Jesus Cristo, Senhor, estejam convosco.
1: Bendito seja Deus que nos reuniu no amor de Cristo.
0: Acompanhando o nosso folheto, no dia em que celebramos a vitória de Cristo sobre o pecado e a morte, também nós somos convidados para o pecado, ressurgir para uma vida nova. Reconheçamos-nos necessitados da misericórdia do Pai. Por isso, confessemos os nossos pecados.
1: Confesso
0: a Deus Todo-Poderoso e a vós, irmãos e irmãs, que pequei muitas vezes por pensamentos e palavras, atos e omissões, por minha culpa, minha tão grande culpa, e peço à Virgem Maria, aos anjos e santos, e a vós, irmãos e irmãs, que rogueis por mim a Deus, nosso Senhor. Deus Todo-Poderoso, tenha compaixão de nós, perdoe os nossos pecados e nos conduza à vida eterna.
1: Amém.
0: Senhor, tende piedade de nós.
1: Senhor, tende piedade. Nós.
0: Cristo tem de piedade de nós.
1: Cristo tem de piedade de nós.
0: Senhor, tem de piedade de nós.
1: Senhor, tem de piedade de nós.

0: Ó Deus, que mostrais vosso poder, sobretudo no perdão e misericórdia, derramai em nós a vossa graça, para que, correndo ao encontro das vossas promessas, mereçamos participar dos bens celestes. Por nosso Senhor Jesus Cristo, vosso Filho, que é Deus, e convosco na unidade do Espírito Santo, por todos os séculos dos séculos.
1: Amém.

0: Primeira leitura da profecia de Ezequiel. Assim diz o Senhor: Vós andais dizendo, a conduta do Senhor não é correta. Ouvi, vós da casa de Israel, é a minha conduta que não é correta. Ou antes, é a vossa conduta que não é correta. Quanto um justo se desvia da justiça, pratica o mal e morre. É por causa do mal praticado que ele morre. Quando um ímpio se arrepende da maldade que praticou e observa o direito e a justiça, conserva a própria vida. Arrependendo-se de todos os seus pecados, com certeza viverá, não morrerá. Palavra do Senhor.
1: Graças a Deus.

0: Leitura da carta de São Paulo aos Filipenses. Irmãos, se existe consolação na vida em Cristo, se existe alento no mútuo amor, se existe comunhão no ternura e compaixão, tornai então completa a minha alegria. No mesmo amor, vivei em harmonia, procurando a unidade. Nada façais por competição ou vanglória, mas, com humildade, cada um julgue que o outro é mais importante, e não cuide somente do que é seu, mas também do que é outro. Tende entre vós o mesmo sentimento que existe em Cristo Jesus. De condição divina, não fez do ser igual a Deus uma usurpação, mas esvaziou-se a si mesmo, assumindo a condição de escravo e tornando-se igual aos homens. Encontrado com o aspecto humano, humilhou-se a si mesmo, fazendo-se obediente até a morte, e morte de cruz. Por isso, Deus o exaltou acima de tudo, e lhe deu um nome que está acima de todo nome. Assim, ao nome de Jesus, todo joelho se dobre no céu e na terra, e abaixo da terra, e toda língua proclame: Jesus Cristo é o Senhor, para a glória de Deus Pai. Palavra do Senhor.
1: Graças.

Mas depois mudou de opinião e foi. O pai dirigiu-se ao outro filho e disse a mesma coisa. Este respondeu: Sim, senhor, eu vou. Mas não foi. Qual dos dois fez a vontade do pai? Os sumos sacerdotes e os anciãos do povo responderam: O primeiro. Então Jesus lhes disse: Em verdade vos digo que os publicanos e as prostitutas vos precedem no reino de Deus. Porque João veio até vós num caminho de justiça e vós não acreditastes nele. Ao contrário, os publicanos e as prostitutas creram nele. Vós, porém, mesmo vendo isso, não vos arrependestes para crer nele.

presente. Saúdo mais uma vez aqueles que nos acompanham por meio da Rádio Melodia FM. A liturgia deste 26º domingo do tempo comum, ela deixa claro que Deus, ele chama todos nós, todos cristãos, homens e mulheres, a empenhar-se na construção desse mundo novo, esse mundo de justiça, de paz, que Deus sonhou e quer propor para todos. Então, diante da proposta de Deus, nós podemos assumir duas atitudes: ou dizer sim a Deus e colaborar com Ele, ou escolher caminhos de egoísmo, de comodismo, de isolamento, demitirmos-nos do compromisso que Deus nos pede. Então, a palavra de Deus exorta-nos a um compromisso sério e coerente com Deus. Um compromisso que signifique um empenho real e exigente na construção de um mundo novo. Por isso, nós ouvimos no Evangelho duas situações. Um que foi chamado por Deus, disse sim, mas não foi capaz de cumprir a sua missão. E outro que diz não, mas devido a um exame de consciência, se colocou a serviço de Deus. Isso é que Deus espera de todos nós. E como igreja, todos nós somos chamados para a vinha do Senhor, para o trabalho na vinha do Senhor, por meio das pastorais, movimentos e serviços. E por meio dessa nossa missão, todos nós temos a graça de dizer sim a Deus e de alcançar a nossa santidade. E hoje, conjugado esse 26º domingo do tempo comum, estamos celebrando o terceiro dia do nosso dozenário. Tradicionalmente, aqui na nossa paróquia, nós celebramos, neste período, a novena de Nossa Senhora do Rosário. No entanto, acolhendo as sugestões das pastorais, movimentos e serviços, sobretudo o terço dos homens, se a nossa novena iria começar na segunda-feira, dia 28, foi sugerido para que nós iniciássemos na sexta-feira e aproveitássemos dois finais de semana para celebrar esse período de graça em honra à nossa padroeira. Por isso, estamos no terceiro dia do nosso dozenário. E em comunhão com o Santuário Nacional de Aparecida, ao longo desses 7 anos, nós sempre estamos em comunhão com o tema que é proposto lá no Santuário Nacional. Porque a nossa novena geralmente coincide com a novena de Aparecida. Então, todos os temas que nós refletimos ao longo do nosso dozenário, da nossa novena, está de acordo com o que é proposto para o Santuário Nacional de Aparecida. E hoje, nesse terceiro dia

do nosso dozenário, nós temos como tema: Com Maria somos discípulos missionários a serviço da vida. Então, hoje nós somos convidados a contemplar Maria não apenas como aquela que recebeu uma missão extraordinária de Deus, mas como modelo de discípula missionária e servidora da vida. Então, Maria nos ensina que a verdadeira fé não nos deixa parados, estacionados. Quem encontra Deus, coloca-se a caminho. Quem acolhe Jesus no coração, começa a levá-lo aos outros. Quem se torna discípulo, necessariamente é chamado a tornar-se missionário. Com esse tema, como não recordar da última conferência latino-americana que surgiu um documento chamado Documento de Aparecida. Discípulos e missionários. Ao longo de todo o ministério do Papa Francisco, esse documento da Igreja da América Latina, ela estava presente em toda a ação da nossa igreja. Primeiro, nós somos convidados a escutar, a escolher, a acolher a palavra de Deus. É a postura do discípulo. E fazendo a experiência do mestre, todos nós somos chamados para vivenciar e servir a Deus por meio do serviço missionário. Por isso aquele documento dizia: discípulos e missionários. Então Maria, ela é discípula porque ela sabe escutar. A postura do discípulo antes de ser missionário é a escuta. Escutare, ou seja, ouvir com atenção. E tudo começa pela escuta. Na Anunciação, Maria escuta a palavra de Deus, ela não compreende. Ela não compreende tudo imediatamente. Mas aí ela pergunta: como acontecerá isso? Mas depois de discernir, entrega seu projeto de Deus. Eis aqui a serva do Senhor, faça-se em mim segundo a tua palavra. Então aqui nós encontramos a primeira característica do discípulo missionário: escutar antes de agir. Às vezes nós queremos muitas coisas na igreja, organizar pastorais.

todos. Talvez alguém não possa fazer grandes coisas, mas todos podem fazer alguma coisa. Uma visita, uma oração, uma palavra, um gesto de acolhida, uma ajuda, uma escuta, um telefonema, uma presença. Quando essas pequenas atitudes são realizadas com amor, torna-se sinais do reino de Deus. E por fim, uma igreja que sai com Maria. Uma igreja que está em estado permanente de missão. E ao longo desses 10 anos, a igreja acolheu em sua metodologia essa igreja em estado de missão. Se nós olharmos a estrutura da nossa catequese, a nossa catequese ela tem uma inspiração catecumenal. Por quê? A catequese com inspiração catecumenal, ela tem um processo. Ela tem processo de entrevista, ela tem processo de escuta, ela tem processo de acolher o credo, ela tem um processo de acolher o Pai Nosso, ela tem um processo de acolher as bem-aventuranças, ela tem um processo da catequese batismal, ela tem um processo da catequese sistemática, quem se prepara para a primeira Eucaristia, a Crisma, ela tem um processo na catequese matrimonial. Ela tem um processo do catecumenato. Há 10 anos, não é mais projeto, não é mais intenção, mas é projeto. A igreja vive essa dimensão. Por isso, a igreja ela acolhe com muito carinho aquele documento de Aparecida, discípulos missionários, e agora foi traduzido em projetos. Toda a ação da igreja é com inspiração catecumenal, ou seja, trata-se sempre de um processo. Por isso, precisamos pedir à Nossa Senhora que nos ajude a construir uma comunidade cada vez mais missionária. A gente não fica esperando mais. Antigamente, a gente ficava feliz porque tinha uma sala cheia de pais e padrinhos para batizar os filhos e nós ficávamos contentes. Mas hoje não. A gente não fica aguardando os pais vir até nós. Então, o catequista do batismo vai ao encontro da família. Isto é uma igreja missionária. Nós não ficamos aguardando aquele casal que se prepara para o matrimônio vir ao nosso encontro. Nós vamos até eles ministrar a catequese matrimonial. Isto é igreja em saída. Isto é igreja missionária com inspiração catecumenal. Uma igreja que não fica esperando as pessoas chegarem, mas que vá ao encontro delas. Uma igreja que procure os afastados. Uma igreja que acolhe quem deseja recomeçar. Uma igreja que defenda a dignidade da vida. Então, Maria, ela não ficou parada. Maria colocou-se a caminho. E uma comunidade verdadeiramente mariana também precisa colocar-se a caminho. Por que que a gente vive isto na nossa paróquia? Eu lembro que quando nós celebramos 60 anos de fundação da paróquia, no ano de 2020, começou nessa paróquia a oração do Santo Rosário. Como que a oração ela foi fundamental para o nosso, para a nossa motivação para os trabalhos das pastorais, movimentos e serviços. Uma igreja, uma paróquia totalmente missionária. Hoje, Nossa Senhora nos apresenta três atitudes muito simples para vivermos como discípulos e missionários a serviço da vida. Escutar, caminhar e servir. Escutar como discípulos, caminhar como missionários, servir como defensores e cuidadores da vida. Portanto, hoje peçamos a Maria, a Senhora do Rosário, que faça nascer em nossa paróquia, em nossa comunidade, um novo e um contínuo ardor missionário. Que as nossas igrejas continuem sempre abertas para acolher crianças, adolescentes, jovens, adultos, idosos. E que num acolhimento nós possamos escutar. Em nossa caminhada tem um projeto, os catequistas diziam que era a menina dos olhos do Padre João, que é o catecumenato. Ao longo desses anos nós acolhemos mais de 100 adultos, pessoas que às vezes estavam afastadas, distantes da igreja, e por algum motivo ou outro procurou a catequese. Na entrevista, o padre tem a missão de escutar com atenção. Cada um vem com seus dramas, mas ao longo da catequese, como é bonito a conversão e a mudança daquelas pessoas.
Então, hoje nós

0: Louvamos e agradecemos a Deus por isto, por esta graça de nós termos uma paróquia aberta para a missão e termos o cuidado e a paciência de escutar com atenção, para acolhermos as pessoas como discípulos e missionários. Louvado seja nosso Senhor Jesus Cristo, para sempre seja louvado. Nos coloquemos de pé, com o nosso folheto em mãos, juntos professemos. Creio em Deus Pai.
1: Todo-Poderoso, Criador do céu
0: Do céu
1: e
0: e
1: da
0: da terra,
1: terra.
0: e em Jesus Cristo, seu único Filho, nosso Senhor, que foi concebido pelo poder do Espírito Santo, nasceu da Virgem Maria, padeceu sob Pôncio Pilatos, foi crucificado, morto e sepultado, desceu à mansão dos mortos, ressuscitou ao terceiro dia, subiu aos céus, está sentado à direita de Deus Pai Todo-Poderoso, donde há de vir a julgar os vivos e os mortos. Creio no Espírito Santo, na Santa Igreja Católica, na comunhão dos santos, na remissão dos pecados, na ressurreição da carne, na vida eterna. Amém. Irmãos e irmãs, Jesus Cristo assumiu nossa condição humana, conheceu nossas fraquezas e, ressuscitado, intercede continuamente por nós junto do Pai. Confiantes em sua mediação, elevemos nossas preces ao Deus de infinita misericórdia, suplicando: Pai de misericórdia, ouvi a nossa prece.
1: Pela Santa Igreja, para que esteja atenta aos apelos dos mais necessitados e saiba sempre ouvir a voz de Deus, supliquemos.
2: Pai de misericórdia, ouvi a nossa prece.
1: Pelo Santo Padre, o Papa Leão, por nosso bispo diocesano Walter Jorge e por todo o clero campanhense, para que sejam sempre fiéis ao chamado de Deus, lhes fez, a fim de sempre proclamarem o bem e a verdade, supliquemos.
2: Pai de misericórdia, ouvi a nossa prece.
1: Pelos nossos governantes, para que façam sempre o melhor para o povo e sejam bons administradores, tendo Cristo como modelo e mestre, supliquemos.
2: Pai de misericórdia, ouvi a nossa prece.
1: Pelos cidadãos votantes nestas eleições de 2026, para que exerçam o voto com consciência, responsabilidade e retidão, buscando sempre o bem do nosso Estado e de toda a pátria, discernindo pela promoção da justiça e da paz, supliquemos.
2: Pai de misericórdia, ouvi a nossa prece.
1: Por nós, membros desta comunidade reunida em torno do altar do Senhor, a fim de estarmos atentos ao seu chamado e respondendo com o nosso sim, supliquemos.
2: Pai de misericórdia, ouvi a nossa prece.
0: Deus de eterna glória, ouvi os pedidos do vosso povo que clama por vós e atendei aos que mais necessitam de vossa graça. Por Cristo nosso Senhor.
3: Amém. Amém.

0: trazendo ao altar as alegrias e fadigas de cada dia, nos disponhamos a oferecer um sacrifício aceito por Deus Pai Todo-Poderoso.
1: Receba, Senhor, por tuas mãos este sacrifício, para a glória do seu nome, para o nosso bem e de toda a sua santa igreja.
0: Concedei-nos, Deus de misericórdia, que os agrade esta nossa oração e que ela nos abra a fonte de toda bênção. Por Cristo nosso Senhor.
1: Amém.

Na verdade, é digna e justa, é nosso dever e salvação, dar-vos graças sempre em todo lugar. Sou Pai Santo, Deus Eterno e Todo-Poderoso, pois em vossa misericórdia amastes tanto o mundo que nos enviastes vosso próprio Filho como Redentor. Quisestes que ele fosse em tudo igual a nós, menos no pecado, para amardes em nós o que vos comprazia em vosso Filho. Por sua obediência, ele restaurou os dons que por nossa desobediência, pecando, tínhamos perdido. Por isso também nós vos louvamos, Senhor, com todos os anjos santos, e exultantes cantamos a uma só voz.

0: Sois santo, ó Deus do universo, e tudo o que criastes proclama o vosso louvor, porque por Jesus Cristo, vosso Filho e Senhor nosso, e pela força do Espírito Santo, dais vida e santidade a todas as coisas, e não cessai de reunir para vós um povo que vos ofereça em toda parte do nascer ou pôr do sol um sacrifício perfeito. Por isso, ó Pai, nós os suplicamos, santificai pelo Espírito Santo as oferendas que vos apresentamos para serem consagradas, a fim de que se tornem o corpo e o sangue de vosso Filho, nosso Senhor Jesus Cristo, que nos mandou celebrar estes mistérios.
1: Enviai o vosso Espírito Santo.
0: Na noite em que ia ser entregue, Jesus tomou o pão, pronunciou a bênção de ação de graças, partiu e o deu a seus discípulos, dizendo: tomai todos e comei, isto é o meu corpo, que será entregue por vós.

Do mesmo modo, no fim da ceia, ele tomou o cálice em suas mãos, pronunciou a bênção de ação de graças e o deu a seus discípulos, dizendo: Tomai todos e bebei. Este é o cálice do meu sangue. O sangue

0: pela cruz e ressurreição.
1: Celebrando agora, ó Pai, o memorial da paixão redentora do vosso Filho, da sua gloriosa ressurreição e ascensão ao céu. E enquanto esperamos sua vinda, sua nova vinda, nós oferecemos em ação de graças este sacrifício vivo e santo.
0: Aceitai, ó Senhor, a nossa oferta.
1: Olhai com bondade a oblação da vossa igreja. Reconhecei nela o sacrifício que nos reconciliou convosco. Concedei que, alimentando-nos com o corpo e o sangue do vosso Filho, repletos do Espírito Santo, nos tornemos em Cristo um só corpo e um só Espírito.
0: O
1: O
0: Espírito
1: Espírito
0: nos
1: nos
0: una
1: una
0: num
1: num
0: só
1: só
0: corpo.
1: corpo.
2: Que o mesmo Espírito faça de nós uma eterna oferenda para alcançarmos a herança com os vossos eleitos. A Santíssima Virgem Maria, Mãe de Deus, a Virgem do Rosário, São José, seu esposo, os vossos santos apóstolos e gloriosos mártires,

0: família, que reunistes em vossa presença. Reconduzi a vós, Pai de misericórdia, todos os vossos filhos e filhas, dispersos pelo mundo inteiro.
1: Lembrai-vos, ó Pai, da vossa Igreja.
2: Acolhei com bondade no vosso reino os nossos irmãos e irmãs que partiram desta vida e todos que morreram na vossa amizade. Unidos a eles, esperamos também nós saciar-nos eternamente da vossa glória. Por Cristo Senhor nosso, por ele dais ao mundo todo o bem e toda a graça.

0: Pai, dá-nos hoje a nossa paz. Ajudados pela vossa misericórdia, sejamos sempre livres do pecado e protegidos de todos os perigos, enquanto aguardamos a feliz esperança e a vinda do nosso Salvador, Jesus Cristo.
1: Vosso é o reino, o poder e a glória para sempre.
0: Senhor Jesus Cristo, dissestes aos vossos apóstolos: eu vos deixo a paz, eu vos dou a minha paz. Não oreis os nossos pecados, mas a fé que anima a vossa igreja. Dai-lhe segundo o vosso desejo a paz e a unidade. Vós que sois Deus com o Pai e o Espírito Santo.
1: Amém.
0: A paz do Senhor esteja sempre convosco.
1: O amor de Cristo nos uniu.

0: Senhor é bom, feliz de que nele encontre o seu refúgio. Eis o Cordeiro de Deus, eis aquele que tira o pecado do mundo.
1: Senhor, eu não sou digno de entrar em minha morada, mas dizei uma palavra e serei salvo.

peito. Vamos acolher essa consagração à Nossa Senhora, pedindo a ela proteção por todas as nossas famílias, de modo especial aquelas que pediram e necessitam de nossas orações. Santíssima Virgem, Mãe do Rosário, com humildade acorremos a vós, animados pelo vosso amor de mãe, consagramos estes vossos filhos e filhas aqui presentes nessa celebração. Amparai, protegei, bendizei e guardai sob vossa paternal bondade a todos e a cada um destes vossos filhos e filhas que consagramos totalmente a vós. Concedei-lhes a graça de viverem sempre na amizade de Deus, evitando o pecado. Livrai-os dos malfeitores e das calamidades, e sobretudo acendei neles a fé e o amor a Deus e aos irmãos. Ó Maria, Mãe e Senhora do Rosário, apresentai-os ao vosso Filho Jesus, para que por vosso intermédio alcance na terra a sua graça, e depois a vida eterna. Amém.

Viva a nossa padroeira! Se tiver aqui os padrinhos e madrinhas desta noite, pode fazer uma fila aqui no corredor central. Então, os padrinhos, temos padrinhos e madrinhas dessa noite. Aqueles que vieram, padrinhos e madrinhas, pode fazer a fila aqui no corredor central.

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